0: Aliança Global, como os órgãos da ONU, a Organização Mundial do Comércio e outros. O Brasil vem defendendo que o formato desses organismos foi feito num outro contexto de mundo, em que existiam menos países. E daí a necessidade de reformas para aumentar a representatividade, especialmente no Sul Global. O secretário de Assuntos Econômicos e Financeiros do Ministério das Relações Exteriores do Brasil, embaixador Philippe Fox Drummond, explicou a postura do Brasil.
1: Como é que você tem um crescimento equilibrado com as estruturas de governança não reformadas? Um exemplo clássico disso é a OMC. Nós estamos fazendo um grande esforço, o Brasil, em conjunto com diversos outros países, para fazer uma reforma da OMC, e a reforma da ONU, das Nações Unidas, também é algo que cabe nesse texto.
2: Luana, o que deve sair de prático nessa reunião do G7?
0: Olha, Luciano, do encontro aqui em Evian, devem sair sete documentos com assuntos considerados prioritários pela presidência francesa. Entre eles está o combate ao narcotráfico, as questões de saúde e proteção online de menores de idade. O Brasil não participa das negociações finais desses textos, mas foi convidado a enviar contribuições. Outro tema considerado prioritário pela presidência francesa é a discussão sobre minerais críticos. E a posição brasileira é que os países produtores não devem se limitar a apenas exportar matéria-prima, mas também desenvolver cadeias produtivas locais capazes de agregar valor aos produtos, o que leva a mais geração de emprego e renda para a população. Também haverá um almoço na quarta-feira de trabalho entre os líderes do G7 e CEOs de empresas de inteligência artificial. O presidente Lula retorna ao Brasil na quarta-feira. Mariana e Luciano.
3: Obrigada, Luana Karen. Bom trabalho aí na cobertura da reunião de cúpula do G7 na França.
2: Neste fim de semana, o presidente Lula assinou a sanção de uma nova lei que vai promover mudanças profundas na gestão do transporte público em todo o país.
3: O novo marco legal do transporte público coletivo urbano vai modernizar o sistema e melhorar as formas de financiamento, que deixarão de ser ancoradas apenas na tarifa paga pelo passageiro.
2: Além disso, a regulação sobre as operadoras também será aprimorada, resultando em mais qualidade no serviço prestado.
3: Para explicar essas mudanças, nós conversamos hoje mais

0: nesse final de semana pelo presidente Lula. Esse texto de lei é muito importante, porque quem faz acontecer o transporte público são os municípios, nos seus territórios e os governos do estado, né? E havia uma necessidade, há uma necessidade muito grande da gente fazer esse serviço melhorar no país, se expandir. E para isso ele precisa de normas e regras nacionais, que é a função da União. Então a lei ela cumpre esse espaço aí de atualizar, né, as normas para os municípios prestarem esse serviço para a população, prestarem com qualidade, financiar, organizar o serviço de transporte público. Parece simples, mas a gente tem nessa norma, ela abarca desde uma linha de trem ao metrô, a um corredor de ônibus, a um ônibus convencional, a um micro-ônibus, a serviços de barca. Então, o transporte público acontece de várias formas, de vários modos, em vários territórios, e precisa de diretrizes nacionais para que a população possa ser atendida com a qualidade que merece.
1: Um dos focos principais da nova lei é a questão do custeio, né? Ela propõe que esse custeio tenha outras fontes além da tarifa paga pelos passageiros. E também muda essa lógica, né, de preço dividido pela quantidade de passageiros transportados, não é isso, secretário?
0: Exatamente. A norma propõe a gente olhar o serviço de transporte, todos os modos, no território, avaliar quanto custa, se ele é adequado, se está nas condições de qualidade para atender a população, e a partir desse custo a gente entender que o poder público vai manter esse serviço funcionando com receitas que vêm da tarifa, mas que no passado dependia somente da tarifa.

94,9 Alvorada, ao som de Cyd Lauper, All Through the Night. Barão Vermelho Frejá por você e Matt Simons Get a Release. 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

0: Planejamento financeiro e limitam as perspectivas de crescimento econômico e social. Segundo ele, nenhum país consegue crescer de forma sustentável.
1: O grande problema do Brasil não é o tamanho da dívida. O grande problema do Brasil é o custo da dívida, é o preço do dinheiro, é o crédito caro, é o juro excessivo.
2: Na mesma linha, a senadora Zenaide Maia, do PSD do Rio Grande do Norte, voltou a defender medidas para reduzir o endividamento das famílias brasileiras. A parlamentar criticou as altas taxas de juros cobradas em operações de crédito, especialmente no cartão de crédito e no cheque especial, e argumentou que o comprometimento da renda dos brasileiros está diretamente relacionado ao elevado custo do crédito.
0: Zenaide Maia também pediu a aprovação da proposta de emenda à Constituição que limita os juros do cartão de crédito e do cheque especial a até 3 vezes a taxa Selic. Ela, que é autora da iniciativa, afirmou que a proposta ajudaria a conter o crescimento da inadimplência e a reduzir o impacto dos juros sobre o orçamento familiar. A PEC está em análise.

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0: 94,9 Alvarada e Beyoncé e Farora Boy, Barbara Streisand, Barry Gibb, Guilt e Raimundo Fagner, Deslizes. 10h26.
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6: Olá, querido ouvinte! Chegou o tempo das bandeirinhas, da fogueira e da quadrilha. E é claro, das delícias da roça. E hoje a nossa receita é perfeita para uma festa junina. Informal, simples, saborosa, sem complicação. Milho cremoso junino na caneca. Ingredientes: 2 espigas de milho debulhadas, 1 copo de leite, 1 colher de sopa de manteiga, sal a gosto, queijo Minas ralado para finalizar. Modo de preparo: bata o milho com leite no liquidificador, leve ao fogo com a manteiga e uma pitada de sal, mexendo até engrossar. Servir em canecas e finalize com queijo ralado por cima. Pronto! Um abraço quentinho com sabor de arraial. Bom apetite! Para tirar dúvidas ou saber mais, acesse este e outros podcasts através do nosso site alvoradafm.com.br ou no meu Instagram, Flávio Chapuri. Eu sou o Flávio Trombino para Alvorada FM.

0: 94,9 Alvorada e Nando Reis, Não Vou Me Adaptar. Antes, Ed Sheeran, Photograph e Corinne Bellaway, Put Your Records On. Alvorada Música e Informação, 10h56.
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0: Bola rolando neste momento para Irã e Nova Zelândia pela primeira rodada do Grupo G da Copa do Mundo. O duelo está no fim do primeiro, aliás, já está no início aqui do segundo tempo, me parece. Vou conferir daqui a pouco. Na mesma chave, Bélgica e Egito também ficaram hoje no 1-1. O duelo entre Nova Zelândia e Irã está 1-1, tá ok? Nessa mesma chave, Bélgica e Egito também ficaram hoje no 1-1. O resultado é igual ao do confronto entre Uruguai e Arábia Saudita pelo Grupo H. As duas seleções estão no mesmo agrupamento da Espanha e do estreante Cabo Verde, que empataram hoje por 0-0. A partida ficou marcada pela grande atuação do goleiro Lusófono Vozinha, apelido em referência ao fato de ter sido criado pelos avós na infância. Amanhã estão previstos 4 jogos. Destaque para França e Senegal, às 16h. Já o Brasil volta a campo na sexta-feira, 21h, contra o Haiti. E no vôlei, o time verde e amarelo venceu ontem a Argentina de virada por 3-2 pela Liga das Nações masculina. A equipe treinada por Bernardinho lidera a competição com 4 vitórias em 4 jogos. Na categoria feminina do torneio, as brasileiras voltam à quadra nesta quarta-feira, às 10h, contra a França. Elas também estão invictas nas 4 partidas disputadas. 10h58.
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0: 94,9 Alvarado, som de Barry White, Just the Way You Are. Andrew Donalds, Or Out of Love. E Lainey Brother, Over You. 11:22.
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0: 94,9 Alvorada com Roberta Fleck e People Bryson. Shania e Celebrate My Love. Antes, Shania Twain, You've Got Away. E Legião Urbana, Giz. Alvorada Música e Informação, 11h54.
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0: A Prefeitura realiza o BH Lab Day. O evento de tecnologia e empreendedorismo reúne representantes do poder público, do setor produtivo e da sociedade civil. A programação conta com painéis institucionais, oficinas práticas e atividades interativas. Destaque para a criação de podcast e de aventuras em jogos. O objetivo é contribuir para a construção de soluções aos desafios urbanos. O BH Lab Day ocorre nesta terça-feira, de 9 da manhã até às 5h30 da tarde, no Centro de Referência das Juventudes. A inscrição gratuita deve ser feita via internet, mediante preenchimento de formulário eletrônico disponível no site da PBH.
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0: O palco do Centro Cultural Unimed BH Minas recebe o espetáculo De Coisas que Aprendi com Elis. Interpretado por Isabela Moraes, o show revive diferentes fases da carreira da cantora, com clássicos que transcenderam o tempo na voz dela. Muito além da reprodução da obra, a apresentação revive a intensidade de Elis Regina e a conexão da artista com Milton Nascimento e o Clube da Esquina. O espetáculo De Coisas que Aprendi com Elis será no próximo domingo, 7 da noite, no Centro Cultural Unimed BH Minas. Os ingressos custam a partir de R$ 120,00 a inteira e estão disponíveis para compra na bilheteria e pela internet no site da Simpla. Muito bem, 11h56, eu sou Bel Augusto, obrigado pela companhia. Fico por aqui, uma ótima terça-feira que já vem chegando. A gente se encontra amanhã, 8 da noite. Até lá.

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1: Como um apaixonado pela música de qualidade, certamente você é um admirador de Toquinho. Aquarela faz parte de toda a nossa trajetória, assim como o caderno Tarde em Itapuã e Regra 3. Claro que além dessas músicas, muitas outras compõem o nosso imaginário de memórias. E esse grande ícone da nossa música brasileira vai se apresentar aqui em Belo Horizonte com a turnê Só Tenho Tempo para Ser Feliz, que comemora os seus 60 anos na música. O espetáculo vai ser uma verdadeira experiência sensorial e afetiva, levando ao público algo que vai muito além da música. A ideia de Toquinho é provocar emoções intensas nessa fase tão marcante. O evento será em única apresentação no dia 7 de novembro, às 21 horas, no Palácio das Artes. E eu já estou te contando isso porque é claro que os ingressos vão durar muito pouco. Informações você encontra no site da Fundação Clóvis Salgado e também na bilheteria do Palácio. Para rever essa dica, você pode acessar alvoradafm.com.br/podcasts ou me procurar no Coisas de Mineiro. Sou Isabela Lapa para Alvorada FM.

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2: Dia desses, eu postei um AP que tinha um biombo lindo num canto da sala. Ele era ondulado, de madeira escura e estava numa quina, assim, entre duas paredes, atrás de uma poltrona. Aí me lembrei dessa peça, que vai e vem como tendência, mas que é absolutamente clássica, atemporal e versátil, podendo ser usada em diversos contextos. Quer ver? Dividir ambientes integrados, criar um hall de entrada, garantir privacidade em quartos maiores e suítes, ocultar home offices e escritórios, funcionar como peça decorativa de destaque, setorizar espaços sem necessidade de obras, servir de cabeceira para cama, criar um canto de leitura e compor um fundo elegante para videoconferências e gravações. É verdade que às vezes o biombo come espaço, como tal biombo que eu vi, mas o ambiente era tão grande e o biombo tão bonito que eu achei que valeu a pena. Se quiser ver esse biombo lindo, me chama no Insta que eu te envio. Fique por dentro do Mundo Decor. Ouça o Decore Arte no site da rádio e veja mais sobre o que eu falo no Instagram You Can Find. Eu sou Janina Esther para a Rádio Alvorada FM.

0: 2:02.
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2: Os brasileiros estão seguindo uma tendência mundial: abandonar o tabagismo e buscar tratamento para parar de fumar. No ano passado, houve um crescimento de 95% de atendimentos no Sistema Único de Saúde, relacionados ao número de pessoas, cerca de 2,5 milhões, que buscaram de forma voluntária atendimentos relacionados ao tabagismo nas unidades básicas de saúde. O crescimento ocorre em meio à ampliação das ações de prevenção e tratamento do tabagismo na rede pública e ao alerta para o avanço do uso de cigarros eletrônicos entre os jovens. Houve também crescimento nas atividades coletivas voltadas aos que têm dependência, perda de controle, necessidade química ou psicológica de fumar. As atividades incluem rodas de conversas, ações educativas e encontros conduzidos por profissionais de saúde para orientar sobre os riscos de consumir a substância. Os dados mostram a expansão das estratégias de prevenção, orientação e apoio às pessoas para abandonar o hábito de fumar.

0: 3 e 6. 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
3: Alô, ouvintes, leitores do Mundo Livro. Hoje eu falo sobre o romance de estreia de Kalila das Mercês, intitulado Nódoa, editado pela Companhia das Letras. Narrado por Regina e Lourdes Maria, ligadas por uma relação tão intensa quanto difícil de definir, Nódoa fala de mulheres que atravessam fronteiras geográficas e emocionais ao longo de várias décadas. Tudo começa nos anos 60, em uma comunidade unida por laços de afeto, cuidado e tradição muito além dos vínculos de sangue. Ao longo da narrativa, Kalila das Mercês constrói um mosaico de memórias, cartas, relatos orais, fragmentos de cadernos e histórias que se cruzam. No centro desse movimento está Dona América, personagem quase mítica que conecta gerações e destinos. Em uma escrita profundamente poética, a autora fala de migração, pertencimento, herança feminina e sobre os fios invisíveis que mantêm as pessoas ligadas mesmo quando a vida insiste em separá-las. Kalila das Mercês é escritora, poeta e pesquisadora baiana. Publicou pela editora Nós o livro Conto Poema Planta Oração. Meu nome é Afonso Borges e você pode ouvir e baixar todos os podcasts que eu falo no site alvoradafm.com.br.

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1: Balara e Jorge Vercelo. Algo me diz.

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3: Taylor Swift, I Knew It, I Knew You, tema do filme Toy Story 5.

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2: Dados divulgados pela Associação Brasileira do Veículo Elétrico, a ABVE, indicam que a indústria nacional aumentou drasticamente a participação nas vendas dos modelos desse tipo ao longo do último ano. De acordo com a entidade, no último mês de maio, veículos fabricados ou montados no Brasil responderam por 39% das vendas de eletrificados no país. Um ano antes, essa participação era de apenas 6%. É verdade que os modelos híbridos leves, que estão muito mais próximos da propulsão a combustão que da elétrica, ajudaram a aumentar esse percentual. Mas, de qualquer modo, o avanço é expressivo. Atualmente, as empresas BYD, Great Wall Motors, Toyota e Grupo Stellantis, por meio das marcas Fiat e Jeep, já produzem veículos com diferentes níveis de eletrificação no país. Em breve, outras fabricantes previamente estabelecidas no Brasil, como Chevrolet, Volkswagen, Renault e Hyundai, além de novatas chinesas, como Geely, GAC e Dongfeng, também entrarão para essa lista. Siga-me no Instagram, Alexandre_Carneiro_Carros, e baixe este e outros podcasts pelo site alvoradafm.com.br. Eu sou Alexandre Carneiro para a Rádio Alvorada.

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2: Ricardo Bacelar e Flávio Venturini, Lareira.

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0: 5 e 5.
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3: Olá, querido ouvinte. Hoje vamos preparar uma receita simples, econômica, mas cheia de sabor. Pipoca de ervas e queijo. Ingredientes: meia xícara de milho para pipoca, uma colher de sopa de óleo, duas colheres de sopa de queijo ralado, uma pitada de orégano e sal a gosto. Modo de preparo: aqueça o óleo, coloque o milho e estoure a pipoca normalmente. Depois de pronta, misture o sal, o queijo ralado e o orégano. Mexa bem e sirva imediatamente. Uma receita rápida que transforma a tradicional pipoca em um petisco especial para compartilhar com a família e os amigos. Bom apetite! Para tirar dúvidas ou saber mais, acesse este ou outros podcasts através do nosso site alvoradafm.com.br ou no meu Instagram, Flávio Chapuri. Eu sou o Flávio Trombino para Alvorada FM.

Alvorada com James Arthur, Naked, Marisa Monte, até parece Jason Roscoe, Khaled, Lucky. 6 horas, bom dia, em instantes, painel Alvorada, primeira edição.

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3: São 6:03. Olá, muito bom dia para você ligado aqui na 94,9 Alvorada FM Belo Horizonte. Terça-feira, 16 de junho de 2026. Capital Mineira amanhece com tempo estável, céu ainda escuro. A temperatura em 17 graus aqui no alto da Raja Gabalha. Eu, Edson Aquino, te acompanho até às 11, até às 9. Levo até você as notícias do dia, começando pelos destaques. O governo de Minas deve finalizar hoje o processo de privatização da Copasa. Procuradoria-Geral da República rejeita a nova proposta de delação premiada de Daniel Vorkab e comunica decisão ao STF. Brasil participa nesta terça da cúpula do G7 na França. Começa hoje reunião do Copom para definir a nova Selic, taxa básica de juros da economia.
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3: Copa do Mundo 2026, Cabo Verde segura a Espanha e faz estreia em mundiais com empate histórico. França e Argentina estreiam hoje. Excelente início de manhã para você. Vamos juntos. Mais música, mais informação, te acompanhando aí no seu dia. Começando com Genesis, Hold On My Heart.

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1: 6:13, 4 pontos de Belo Horizonte devem ficar sem abastecimento de água hoje. Segundo a Copasa, a intermitência acontece devido a uma manutenção emergencial e deve afetar os bairros Boa Viagem, Funcionários, Santa Efigênia e Savassi. A previsão é de que o abastecimento seja normalizado gradativamente ao longo da noite. Imóveis que possuem caixas d'água não devem ser afetados. E a Prefeitura de Belo Horizonte publicou edital de concurso público para a contratação de 112 professores da Rede Municipal de Educação. As vagas são para docentes dos primeiros e segundos ciclos, além das áreas de Educação Física, Geografia, Matemática e Inglês. A carga horária será de 22 horas e meia semanais, salário de R$ 3.660 e auxílio alimentação. As inscrições serão gratuitas e deverão ser feitas pela internet entre 21 de dezembro deste ano e 19 de janeiro de 2027. A seleção ocorrerá por meio da Prova Nacional Docente. 6:14.

0: 6h19.
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2: Taylor Swift, I Knew It, I Knew You, tema do filme Toy Story 5.

0: Abbiamo parlato con Taylor Swift, I Knew It, I Knew You, Baby Consuelo, Menino do Rio, Tony Braxton, Spanish Guitar. 6h22.
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0: E a terça-feira será de céu parcialmente nublado e encoberto, com possibilidade de chuva fraca em Belo Horizonte e região metropolitana. Na capital mineira, a temperatura mínima prevista para hoje 16 graus, máxima pode chegar a 28, umidade relativa do ar em torno de 50%. Nesse momento, o céu começa aos poucos a clarear, a temperatura em 17 graus aqui no alto da Raja Gabalha.
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0: 6h25.

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1: 6:33. O metrô BH vai funcionar com 9 estações fechadas no próximo fim de semana para a implantação de um novo sistema de sinalização na linha 1. A alteração foi comunicada hoje pela concessionária Metrô BH. Todas as estações entre Vilarinho e Horto ficaram fechadas, com circulação normal apenas entre Santa Teresa e Novo Eldorado. Para reduzir os impactos aos passageiros, a Prefeitura de BH vai reforçar linhas de ônibus que atendem as regiões afetadas. No trecho em funcionamento, os intervalos entre viagens serão de 7 minutos e meio das 6 às 8 da manhã de sábado. Nos demais horários de fim de semana, as viagens terão um intervalo de 15 minutos. E o movimento de mobilidade urbana Ciclo Rota BH acionou a justiça contra a remoção da ciclovia na Avenida Afonso Pena. Segundo o coletivo, a destinação de pista exclusiva estava prevista em lei e recursos públicos haviam sido gastos na obra. Criticado por motoristas, o projeto previa 4,2 quilômetros de extensão, ligando as praças da Rodoviária e da Bandeira. O desmanche da infraestrutura na Afonso Pena foi iniciado neste sábado. Segundo Álvaro Damião, a medida foi autorizada pela justiça. O prefeito prometeu ainda aumentar o número de ciclovias, mas não em locais como as Avenidas Amazonas, Antônio Carlos e Cristiano Machado. 6:34.

0: Painel Varanda com Simply Red, Wonderland, em Mato Grosso, Poema, Sam Smith, Too Good at Goodbyes. 6h42.
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0: O Aeroporto Internacional de Belo Horizonte, em Confins, está operando normalmente na manhã desta terça-feira. Para as próximas horas, não há registro de atrasos nem cancelamentos no terminal. Entre os principais aeroportos do país, também funcionam normalmente os terminais de Congonhas e Guarulhos, em São Paulo, além do Galeão e Santos Dumont, no Rio de Janeiro.
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0: Vamos à Central Alvorada de Trânsito. Primeiras informações chegando. Josiele, bom dia para você.
3: Oi, Edson, bom dia para você também, para o ouvinte que nos acompanha aqui na Alvorada. Ótima terça-feira. A Avenida Amazonas é o nosso destaque inicial. O trânsito está complicado neste momento na chegada ao Gameleira, Edson. Teve ocorrência mais cedo, uma faixa segue interditada, lentidão de 2 quilômetros. Quem sai de Contagem? A dica é, ao passar pela Cidade Industrial, utilizar o desvio pela Avenida Babeta Camargos e depois pegar a Via Expressa. 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Josiele Lemos para a Rádio Alvorada.
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15: O que torna uma parada de estrada tão famosa? Eu sempre me pego pensando nisso quando faço uma viagem para algum dos lugares de Minas Gerais. Mostro nos meus stories para onde estou indo e recebo muitas, muitas mensagens com dicas de paradas especiais. E no último final de semana estive em Tiradentes, obviamente parei no Charme Country, localizado ali em São Brás do Sapucaí, e uma parada obrigatória, com seu fogão a lenha com queijo e linguiça, que fica esperando um pão de queijo enorme. A parada é um sucesso entre mineiros e também entre turistas. Quando entrei lá, havia um grupo de motoqueiros e me peguei pensando, o que será que faz tanta gente parar aqui? E na verdade a resposta é simples, muito mais que o sabor, o Charme Country, assim como várias das nossas paradas, reúne elementos interessantes da nossa cultura, empórios, receptividade, sabores que nos levantam diversas memórias, memórias de aromas, memórias de momentos à mesa com as nossas famílias, memórias que fazem parte de muitas e muitas gerações. E aí a gente para pensar o papel da cozinha, no fim ela nos une em qualquer lugar, em um bar, em restaurante, dentro de casa ou até mesmo no meio da estrada. Então fica aqui essa sugestão, se estiver indo para Tiradentes, com certeza sua viagem ficará melhor com essa pausa ali em São Brás do Suaçuí. E ela é bem estratégica, até porque saindo de BH é realmente a metade do caminho. Aproveite, para rever essa dica você pode me procurar no Instagram Coisas de Mineiro ou acessar alvoradafm.com.br/podcasts. Sou Isabela Lapa para Alvorada FM.
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0: 12 para 7.

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1: Agora faltando 3 para 7.
0: Esportes.
1: O quinto dia da Copa do Mundo nos Estados Unidos, Canadá e México foi mais uma vez de fortes emoções e muitos empates. O destaque do dia foi a primeira grande zebra do Mundial, o empate em 0-0 entre uma das favoritas ao título, a Espanha, e a estreante em Copas, Cabo Verde. O grande nome da partida foi o goleiro cabo-verdiano Vozinha, que segurou o placar. Dois dos principais nomes espanhóis, Lamine Yamal e Nico Williams, entraram em campo somente na reta final do jogo. Outra grande atuação inesperada foi a da Arábia Saudita, que pressionou o Uruguai e garantiu o placar de 1-1. No grupo G, o Egito fez o melhor jogo, mas pecou nas finalizações e viu a Bélgica empatar no fim também em 1-1. Encerrando o dia, Nova Zelândia e Irã também empataram 2-2. Hoje é a vez de outras 3 partidas do Mundial. A França de Mbappé encara o Senegal às 16h. Depois, às 19h, é a vez do craque Erling Haaland entrar em campo pela Noruega contra o Iraque. Já às 22h, a atual campeã mundial, a Argentina, enfrenta a Argélia. Todas as partidas terão transmissão pela Casa TV, enquanto o duelo entre França e Senegal vai passar ainda na Globo, SBT, Sport TV, GE TV e N Sports. 2 para 7.

0: Eric Clapton com Change the World. Tivemos antes Roberta Campos, Abrigo, e Rick Astley, Hold Me in Your Arms. Agora são 7:06.
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0: E vamos com novas informações, Josi.
2: Edson, a saída para Itabirito, Congonhas, pela BR-040, neste momento é de trânsito apertado, porque está sendo realizado um trabalho de recapeamento na rodovia, lá perto do viaduto da Mutuca, além de um caminhão que estava parado mais cedo, também ajudando a complicar a situação do motorista que está deixando a capital neste momento. A fila afeta o anel rodoviário no trevo do Betânia e a MGC-356, lá perto do trevo do Belvedere. A dica para quem vai pegar a estrada é sair um pouquinho mais cedo da capital. 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Josiele Lemos para a Rádio Alvorada.
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3: Os brasileiros estão seguindo uma tendência mundial: abandonar o tabagismo e buscar tratamento para parar de fumar. No ano passado, houve um crescimento de 95% de atendimentos no Sistema Único de Saúde, relacionados ao número de pessoas, cerca de 2,5 milhões, que buscaram de forma voluntária atendimentos relacionados ao tabagismo nas unidades básicas de saúde. O crescimento ocorre em meio à ampliação das ações de prevenção e tratamento do tabagismo na rede pública e ao alerta para o avanço do uso de cigarros eletrônicos entre os jovens. Houve também crescimento nas atividades coletivas voltadas aos que têm dependência, perda de controle, necessidade química ou psicológica de fumar. As atividades incluem rodas de conversas, ações educativas e encontros conduzidos por profissionais de saúde para orientar sobre os riscos de consumir a substância. Os dados mostram a expansão das estratégias de prevenção, orientação e apoio às pessoas para abandonar o hábito de fumar.
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14: Alô, ouvintes, leitores do Mundo Livro. Hoje eu falo sobre o romance de estreia de Kalila das Mercês, intitulado Nódoa, editado pela Companhia das Letras. Narrado por Regina e Lourdes Maria, ligadas por uma relação tão intensa quanto difícil de definir, Nódoa fala de mulheres que atravessam fronteiras geográficas e emocionais ao longo de várias décadas. Tudo começa nos anos 60, em uma comunidade unida por laços de afeto, cuidado e tradição muito além dos vínculos de sangue. Ao longo da narrativa, Kalila das Mercês constrói um mosaico de memórias, cartas, relatos orais, fragmentos de cadernos e histórias que se cruzam. No centro desse movimento está Dona América, personagem quase mítica que conecta gerações e destinos. Em uma escrita profundamente poética, a autora fala de migração, pertencimento, herança feminina e sobre os fios invisíveis que mantêm as pessoas ligadas mesmo quando a vida insiste em separá-las. Kalila das Mercês é escritora, poeta e pesquisadora baiana. Publicou pela editora Nós o livro Conto Poema Planta Oração. Meu nome é Afonso Borges e você pode ouvir e baixar todos os podcasts que eu falo no site alvoradafm.com.br.
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1: 7:18. O governo de Minas deve concluir hoje o processo de privatização da Copasa. Às 9:00, uma cerimônia deve marcar a compra de ativos da companhia na Bolsa de Valores de São Paulo. As ações foram vendidas a R$ 49,03 cada uma, gerando arrecadação de mais de R$ 8 bilhões. 66% dos papéis ofertados foram adquiridos pela Equatorial Energia, que passa a ser a maior acionista da Copasa. Já o governo de Minas, que possuía pouco mais da metade da companhia, passa a ser titular de 5,03% do capital no modelo Golden Share, que dá ao Estado o poder de veto em decisões da empresa. E a Procuradoria-Geral da República rejeitou ontem a segunda proposta de delação premiada do ex-banqueiro Daniel Vorcaro, preso no âmbito da operação.

Ação Compliance Zero por suspeita de fraudes financeiras. Na semana passada, a tentativa de assinar um acordo de colaboração com a Justiça já havia sido negada pela Polícia Federal. A decisão da PGR foi comunicada ao gabinete do ministro André Mendonça, responsável pelo caso no STF. Segundo o Ministério Público Federal, a proposta de Vorcaro não acrescenta fatos novos ao processo e nem provas robustas que possam contribuir com as investigações. 7:19.

0: meu parado com Bruno Mars, Risk It All, Toquinho Aquarela, Kurt Mello, The Captain of Her Heart. 7h27.
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0: Excesso de votações online pode prejudicar trabalhos na Câmara. Vamos a Brasília conferir as informações com o repórter José Maria Trindade.
2: Pois não. Olha, o presidente daqui da Câmara, deputado Hugo Mota, convidou os líderes dos partidos para uma reunião e vai votar o projeto de lei com o mesmo teor da emenda à Constituição que acaba com a semana 6x1. É a regulamentação do processo e estabelece uma negociação entre patrões e empregados de como distribuir as 40 horas semanais que devem ser trabalhadas e também os 2 dias de descanso. A lei diz preferencialmente aos domingos. Mais do que isso, o presidente da Câmara quer votar outros assuntos que estão na pauta, só que adotou o sistema de votação online. Há grandes questionamentos sobre o exagero desse congresso que está todo online. Não há mais reunião presencial. O deputado Júlio Lopes, do Podemos do Rio de Janeiro, pediu uma avaliação da consultoria e vai tentar regulamentar a votação à distância. Isso está prejudicando o debate no Congresso Nacional. E aí ele questiona como uma emenda à Constituição pode ser votada à distância, sem o debate do plenário. Complicado, né? Olha, tem muito parlamentar que está deixando o telefone com assessores e família e não votando. De Brasília, José Maria Trindade para a Rádio Alvorada.
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0: 7h29.

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0: E as informações de agora, Josi?
2: Edson, o destaque de momento é para a Avenida Tancredo Neves, no acesso para o anel rodoviário. O trânsito está complicado porque tem interdição parcial no trajeto. Congestionamento afetando a Avenida dos Engenheiros e também a Avenida João 23. Para quem deixa o Castelo, sai também do Bandeirantes, pega o desvio pela Carlos Luz, pode ser alternativa. O acesso da Abílio Machado para o anel rodoviário também é de trânsito complicado, mas nesse trecho aí é apenas o excesso de veículos, Edson. 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
15: Dia desses, eu postei um apê que tinha um biombo lindo num canto da sala. Ele era ondulado, de madeira escura e estava numa quina, assim, entre duas paredes, atrás de uma poltrona. Aí me lembrei dessa peça, que vai e vem como tendência, mas que é absolutamente clássica, atemporal e versátil, podendo ser usada em diversos contextos. Quer ver? Dividir ambientes integrados, criar um hall de entrada, garantir privacidade em quartos maiores e suítes, ocultar home offices e escritórios, funcionar como peça decorativa de destaque, setorizar espaços sem necessidade de obras, servir de cabeceira para cama, criar um canto de leitura e compor um fundo elegante para videoconferências e gravações. É verdade que às vezes o biombo come espaço, como tal biombo que eu vi. Mas o ambiente era tão grande e o biombo tão bonito que eu achei que valeu a pena. Se quiser ver esse biombo lindo, me chama no Insta que eu te envio. Fique por dentro do Mundo Decor. Ouça o Decore Arte no site da rádio e veja mais sobre o que eu falo no Instagram You Can Find. Eu sou Janina Esther para a Rádio Alvorada FM.
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0: 7:41.

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1: Conferindo, faltam 11 para as 8, o Copom, Comitê de Política Monetária do Banco Central, inicia hoje o ciclo de reuniões para definir a nova taxa básica de juros, a Selic. Economistas do mercado financeiro projetam uma manutenção dos juros em 14,5%. Já o Boletim Focus dessa semana, divulgado ontem, estimou queda de 0,25 ponto percentual no indicador. Na ata da última reunião, realizada em abril deste ano, houve queda também de 0,25 pontos percentual pela segunda vez consecutiva. A reunião do Copom acontece em 2 dias e a decisão deve ser anunciada a partir das 6 da noite desta quarta-feira.
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1: E a Bolsa de Valores de São Paulo fechou o pregão de ontem em baixa de 0,42% aos 170.415 pontos. O dólar comercial valorizou 0,09%, vendido a R$ 5,06. Já o euro subiu 0,21%, negociado a R$ 5,86. 10 para as 8.

0: Yonsekada Mental Picture. São 8:01 agora.
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0: A terça-feira será de céu parcialmente nublado, com chuva isolada e nevoeiros ao amanhecer em Belo Horizonte e região metropolitana. Na capital mineira, a temperatura mínima registrada hoje foi 16 graus. A máxima pode chegar a 28, umidade relativa do ar em torno de 45%. Nesse momento, o sol brilha entre nuvens e o céu parcialmente encoberto. A temperatura é de 18 graus aqui no alto da Raja Gabalha.
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0: Que região você destaca agora, Josi?
3: Edson, na Avenida Amazonas, acesso para contorno tem interdição parcial em direção à Praça Raul Soares, congestionamento desde o Gameleira. Edson, para quem sai da região oeste da capital, a alternativa neste momento é buscar por vias internas de bairros, como a passagem pelo Nova Suíça, já que a Tereza Cristina não compensa como desvio. O trânsito está complicado da rua Ituiutaba, lá no contorno, até o Calafate. Excesso de veículos apenas devido ao horário de pico. 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Josiele Lemos para a Rádio Alvorada.
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18: Dados divulgados pela Associação Brasileira do Veículo Elétrico, a ABVE, indicam que a indústria nacional aumentou drasticamente a participação nas vendas dos modelos desse tipo ao longo do último ano. De acordo com a entidade, no último mês de maio, veículos fabricados ou montados no Brasil responderam por 39% das vendas de eletrificados no país. Um ano antes, essa participação era de apenas 6%. É verdade que os modelos híbridos leves, que estão muito mais próximos da propulsão a combustão que da elétrica, ajudaram a aumentar esse percentual. Mas, de qualquer modo, o avanço é expressivo. Atualmente, as empresas BYD, Great Wall Motors, Toyota e Grupo Stellantis, por meio das marcas Fiat e Jeep, já produzem veículos com diferentes níveis de eletrificação no país. Em breve, outras fabricantes previamente estabelecidas no Brasil, como Chevrolet, Volkswagen, Renault e Hyundai, além de novatas chinesas, como Geely, GAC e Dongfeng, também entrarão para essa lista. Siga-me no Instagram, Alexandre Carneiro _ Carros, e baixe este e outros podcasts pelo site alvoradafm.com.br. Eu sou Alexandre Carneiro para a Rádio Alvorada.
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1: 8:16. A cúpula do G7, grupo das 7 maiores economias do mundo, entra hoje no segundo dia de encontros na França. Com participação do Brasil como país convidado, segundo o Ministério das Relações Exteriores. A previsão é de que o presidente Lula participe de sessões de trabalho sobre parcerias internacionais, crescimento econômico e inteligência artificial. Lula ainda deve aproveitar a ocasião para agendas bilaterais com outros chefes de Estado. Ontem, assim que chegou à França, o petista se reuniu com o presidente da Suíça. No encontro, os dois discutiram a ampliação do comércio bilateral e parcerias para a transição energética. E na Ásia, um terremoto de magnitude 6,7 atingiu hoje a ilha de Sulawesi, na Indonésia. As autoridades locais ainda calculam o número de vítimas. Hospitais e hotéis da região precisaram ser evacuados para a segurança dos hóspedes e pacientes. Segundo o Serviço Geológico da Indonésia, o tremor ocorreu a 10 quilômetros de profundidade, provocado por uma falha na estrutura de placas tectônicas. O órgão ainda descartou o risco de tsunami e afirmou que vários abalos secundários foram sentidos em áreas próximas ao epicentro do terremoto. 8:17.

0: espanhol varada com The Weeknd, Out of Time, Frejá, Amor para Recomeçar e Culture Club, Love is Love. São 8h24.
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0: Na região central, como está o trânsito aí? Diz aí, Josi.
2: Edson, no túnel da Lagoinha, o trânsito está muito agarrado neste momento em direção à Tereza Cristina. Tem ocorrência no acesso da Avenida Cristiano Machado. Ainda não há informação dos veículos envolvidos, Edson, mas devido à interdição parcial, a retenção afeta o trânsito lá no bairro Silveira. A dica para quem sai da região nordeste da capital é pegar a rua Jacuí. O caminho pela Antônio Carlos não está compensando, porque também tem fila na chegada ao Complexo da Lagoinha, desde o bairro Aparecida. 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Josiele Lemos para a Rádio Alvorada.
0: Ok, Josi. Resultados inesperados marcam a segunda-feira no Mundial. Confira já já o comentário de Paulo Vinícius Coelho, PVC, direto da Copa do Mundo FIFA 2026. 8h25.
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3: Foi a segunda-feira das zebras. E só não deu zebra mesmo em Irã e Nova Zelândia. Porque o jogo que tinha um estreante em guerra contra um anfitrião correu o risco de alguém se ofender com bandeiras com sol e leão, em referência à Pérsia antiga. E o Irã tinha dito que ia sair de campo se isso acontecesse. Não aconteceu a saída de campo. Então não deu zebra. Fora isso, a Espanha empatou com o Cabo Verde, o Uruguai empatou com a Arábia Saudita, a Bélgica empatou com o Egito. E todos os grandes tiveram mais finalizações e mais dificuldade para ganhar. Enquanto isso, a seleção brasileira treinava sem Neymar. E o ponto que parece acontecer cada vez mais certo, ninguém vai confirmar, é que Neymar volte só nos mata-matas. No primeiro, talvez. Vai depender muito do estado que ele vai conseguir, porque ele fez a cirurgia do joelho dia 22 de dezembro do ano passado e só voltou a jogar no dia 15 de fevereiro. Então a gente está aqui esperando para ver quanto de informação certa vai se confirmar lá na frente, mas parece que Neymar só volta nos mata-matas. Ancelotti estuda quais mudanças fará pro jogo contra o Haiti. Paulo Vinícius Coelho, PVC, Alvorada FM na Copa do Mundo.
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4: 8:30.

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1: De volta às 8h37, estão abertas as inscrições no SISU+. O programa oferece vagas remanescentes da etapa regular para ingresso em universidades públicas no segundo semestre do ano. Mais de 9 mil oportunidades foram disponibilizadas, sendo a maioria para instituições da Paraíba, Rio de Janeiro e Minas Gerais. De acordo com o Ministério da Educação, apenas estudantes que participaram da etapa regular poderão concorrer a uma vaga. As inscrições no SISU+ vão até a próxima sexta-feira pelo Portal Único de Acesso ao Ensino Superior. E estudantes inscritos no Enem 2026 têm somente até amanhã para pagar a taxa de inscrição. O boleto, no valor de R$ 85,00, deve ser gerado pela internet na página do participante. As inscrições do exame terminaram na última sexta-feira e as provas estão previstas para os dias 8 e 15 de novembro. Principal forma de ingresso no ensino superior, o Enem permite estudantes acessarem universidades públicas e privadas por meio do SISU ProUni FIES. Segundo o INEP, as notas obtidas ainda podem ser usadas em processos seletivos de instituições portuguesas que possuem convênio com o Brasil. 8h38.

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1: Faltando agora 13 para as 9, a Prefeitura realiza nesta terça-feira o BH Lab Day. O evento de tecnologia e empreendedorismo reúne representantes do poder público, do setor produtivo e da sociedade civil. A programação vai contar com painéis institucionais, oficinas práticas e atividades interativas. Destaque para a criação de podcast de aventuras em jogos. O objetivo é contribuir para a construção de soluções aos desafios urbanos. O BH Lab Day ocorre nesta terça-feira, das 9 da manhã às 5:30 da tarde, no Centro de Referência das Juventudes. A inscrição gratuita deve ser feita via internet, mediante preenchimento de formulário eletrônico disponível no site da PBH, pbh.gov.br.
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1: A Sala de Cinema do Palácio da Liberdade entra no circuito da Noite Mineira de Museus e Bibliotecas e exibe, nesta semana, 5 curtas-metragens. As obras compõem a mostra Contra Histórias e abordam temas como territórios, memória e identidade. Na programação estão filmes mineiros como Candeia, de Tato Pascoal, e A Canção Perdida, de Sabará, dirigido por Cris Moreira. A mostra no Palácio da Liberdade será nesta quinta-feira, 6 da noite, com espaço sujeito à lotação. A entrada é gratuita, com distribuição de ingressos uma hora antes do evento. 12 para as 9.

0: Últimas canções de hoje no painel: The Hollow Note, Say It Isn't So, Beyoncé Halo e Stephen Bishop, It Might Be You. 9 em ponto.
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0: E as últimas informações dessa manhã.
2: Vamos lá, Edson. O anel rodoviário está bastante agarrado devido à colisão envolvendo caminhão e carreta que aconteceu agora há pouco lá perto do bairro Ermelinda, na chegada ao Nova Cachoeirinha. O trajeto para o Espírito Santo está bem agarrado, fila desde o viaduto da Via Expressa no bairro João Pinheiro. A dica para quem segue pelo anel rodoviário, descendo, tem a opção de pegar o desvio no trevo do Betânia, rua Úrsula Paulino. Mais à frente, o caminho pela Avenida Amazonas também compensa ou vias internas do Padre Eustáquio, Carlos Luz, retorno ao anel rodoviário pela Antônio Carlos após a Américo Vespúcio. Em direção ao Rio de Janeiro também tem ocorrência, Edson, na chegada ao viaduto da Pedro II, como a fila também está grande nesse trajeto. Vias internas da Pampulha compensa mais. 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Josiele Lemos para a Rádio Alvorada.
0: Valeu, Josi.
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0: Esses foram os destaques desta terça. O governo de Minas deve finalizar hoje o processo de privatização da Copasa. Procuradoria-Geral da República rejeita a nova proposta de delação premiada de Daniel Vorkaro e comunica decisão ao STF. Brasil participa nesta terça da cúpula do G7 na França. Começa hoje reunião do Copom para definir nova Selic, taxa básica de juros da economia.
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0: Copa do Mundo 2026. Cabo Verde segura a Espanha e faz estreia em mundiais com empate histórico. França e Argentina estreiam hoje. Confira mais informações no Repórter Alvorada e no Alvorada Express durante a nossa programação e também a partir das 5 da tarde no painel Alvorada segunda edição. Grato pela companhia e excelente manhã. Vamos juntos.
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0: Turn, Bruno Mars, When I Was Your Man, Marina Lima, Charme do Mundo. 9h29 agora.
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0: A Bolsa de Valores de São Paulo fechou o pregão de ontem em baixa de 0,42% aos 170.415 pontos. O dólar comercial tem alta de 0,09%, vendido a R$ 5,06. Já o euro tem alta de 0,21%, negociado a R$ 5,86. Terça-feira tem manhã de céu parcialmente nublado em Belo Horizonte e região metropolitana. A máxima hoje deve chegar a 28 graus, umidade relativa do ar mínima em torno de 45%. Neste momento, temos 21 graus aqui no alto da Raja Gabalha. Ouça logo mais no Repórter Alvorada. Operação do Ministério Público interdita lar de idosos em Belo Horizonte após fiscalizações. 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

0: Operação do Ministério Público de Minas Gerais interditou ontem uma instituição de longa permanência para pessoa idosa no bairro Cidade Nova, região noroeste de Belo Horizonte. A ação, que também contou com a Secretaria de Justiça, Polícia Civil, Corpo de Bombeiros e Vigilância Sanitária, resultou ainda no fechamento parcial de outra instituição no Barreiro. Durante vistoria, agentes detectaram problemas de acessibilidade, falta de alvará sanitário e condições precárias de alimentação. Segundo o Ministério Público, as instituições terão até 7 dias para viabilizar a volta dos idosos para a casa de familiares. Contagem, na Grande BH, tem feito um apelo para que os moradores da cidade doem sangue. No último domingo, o Hospital Municipal da cidade realizou ações de conscientização sobre a importância do ato. Dados do Banco de Sangue da Fundação Hemominas apontam estado crítico no estoque dos tipos O positivo e negativo, além do A positivo e B negativo. Ainda segundo a Hemominas, para realizar a doação de sangue direcionada ao Hospital Municipal de Contagem, é necessário visitar as unidades em Betim, Barreiro ou Belo Horizonte. Informações e critérios para doação podem ser conferidas no site hemominas.mg.gov.br. Capital Mineira segue com céu encoberto, meio nublado, um pouco de sol e a temperatura em 22 graus aqui no alto da Raja Gabalha. 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
0: Alvorada 10:03, bom dia.
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0: São 10 horas mais 5 minutos. 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

E essa sequência inicial terminou aí com Kool & The Gang, Joanna, Pussycat Dolls, Hush Hush, Whitney Houston, I'll Always Love You. Você está na 94,9, através do nosso chat, nosso app, você pode baixar também e dar sua opinião sobre as canções que você ouve. Você curte a canção? Você assinala, você não curte tanto, você assinala também. E aos poucos, você vai tornando a programação musical da Alvorada FM cada vez mais do seu gosto, com a sua cara. Participe! 10h32, vamos dar sequência ao Bônus Alvorada com Savage Garden, I Knew I Loved You.

0: E as últimas canções, Twain Hey Soul Sister, Paralamas do Sucesso Me Liga, Elton John, You Gotta Love Someone. 11 horas.
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0: Projeto de lei que discute a entrada e circulação de animais em supermercados pode ser votado hoje em primeiro turno na Câmara Municipal de BH. Segundo a proposta, os estabelecimentos vão poder autorizar animais de estimação em suas dependências, acompanhados de tutores e seguindo regras, como estarem com a vacinação em dia e higienizados. Não será permitida a entrada de cães sem coleira e gatos fora das caixas de transporte. O projeto precisa de voto favorável da maioria para seguir para o próximo turno. A reunião acontece no plenário Amintas de Barros, a partir das 14h30 e pode ser acompanhada presencialmente ou pelo canal da Câmara no YouTube. E a Prefeitura de Contagem, na região metropolitana, está com inscrições abertas para castração de cães e gatos. Ao todo, são ofertadas 1.500 vagas para tutores residentes no município. Serão atendidos animais com idade entre 6 meses e 8 anos, desde que estejam em boas condições de saúde. Além da esterilização, todos os cães e gatos receberão microchipagem e medicação para o pós-operatório. O mutirão de castração será no dia 27 de junho no Centro Social Urbano do Eldorado. As inscrições podem ser feitas pelo site da Prefeitura de Contagem ou em uma das administrações regionais da cidade. Sol entre nuvens, céu meio encoberto na capital mineira, 23 graus aqui no alto da Raja Gabalha. Alvorada, mais música, mais informação, ótima terça. Siga com a Flávia Abreu, até amanhã.
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4: Muito bom dia, uma excelente terça-feira para você que está na Alvorada FM de Belo Horizonte 94,9. 11:06 temos promoção cultural. 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

Encerrando a primeira parte do bônus aqui na Alvorada com o Metrô Beat Acelerado. Ouvimos também Charlie Puth e Selena Gomez, We Don't Talk Anymore, e Phil Collins, One More Night. 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Thank you.

0: Encerrando mais uma edição do Bônus com Pointer Sisters, He So Shine. Ouvimos ainda Zé Cabaleiro, Amanhã Talvez, e Peter Cetera, Glory of Love. Meio dia em ponto e vamos à apuração do resultado da promoção cultural. A ganhadora que vai receber um voucher para almoço ou para jantar no restaurante de alta gastronomia Casa Calixto é a Ana Paula Rocha, que respondeu certo. O prato ceviche é originário do Peru. Parabéns, Ana Paula Rocha. Nossa equipe vai entrar em contato para instruções.
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0: A partir do próximo sábado, Detran de Minas Gerais vai passar a agir, aliás, vai passar a exigir o resultado negativo no exame toxicológico para quem deseja tirar a permissão para dirigir. A nova medida se aplica a todos os processos de primeira carteira de habilitação nas categorias A, B e AB e também ao reinício da habilitação após ter a PPD cassada. Segundo o órgão, a medida é fruto de uma lei que altera o Código de Trânsito Brasileiro e passa a exigir a comprovação negativa como parte do processo para a primeira habilitação nessas categorias. Os candidatos que iniciaram a pauta antes do dia 20 deste mês não serão afetados pela nova medida. E estão abertas as inscrições para o vestibular seriado da UFMG, referentes à primeira etapa do ciclo 2026-2028 e a segunda do ciclo 2025-2027. Neste ano, os locais de aplicação das provas foram ampliados para atender alunos de diferentes regiões do estado. A taxa de inscrição custa R$ 150,00 e os candidatos podem solicitar isenção até o dia 24 de junho. Além dos estudantes regularmente matriculados no ensino médio, o vestibular seriado também contempla egressos da educação de jovens e adultos. As inscrições vão até 22 de julho no site da UFMG. Voltamos com outras informações no Alvorada Express, ao meio-dia e meia.
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0: Na Alvorada FM você ouviu Country Club, Karma Chameleon, Sting, Fields of Gold e Djavan Acelerou.
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0: A Bolsa de Valores de São Paulo está em baixa de 0,06% aos 169 mil. Aliás, a Bolsa de Valores de São Paulo está em baixa de 0,6% aos 169.384 pontos. Desculpe. O dólar comercial tem alta de 0,54%, vendido a R$ 5,09. Já o euro tem alta de 0,69%, negociado a R$ 5,91. A terça-feira tem tarde de céu parcialmente nublado em Belo Horizonte e região metropolitana. A máxima hoje deve chegar a 28 graus, com umidade relativa do ar mínima em torno de 45%. Ouça logo mais no Repórter Alvorada. Sexto dia de Copa do Mundo terá 3 partidas, com algumas das seleções favoritas ao título em campo.
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0: Novas informações com o repórter Diego Costa. Boa tarde para você, Diego.
2: Boa tarde para você também, Flávia Abreu, e para o ouvinte Alvorada. No Complexo da Lagoinha, informação de ocorrência envolvendo moto, já próximo do acesso ao túnel, para quem vai pegar a Cristiano Machado no caminho para Venda Nova, com impactos principalmente no Viaduto Oeste, também na Avenida do Contorno, passando ali pela região do Barro Preto. Neste caso, a opção de rota alternativa é ir para o centro pela Amazonas e, na sequência, o ouvinte pode acessar o Viaduto Leste. No caso do anel rodoviário, vejo ainda lentidão no sentido Vitória por causa de ocorrência envolvendo um veículo um pouco depois da Praça São Vicente. Marginal já compensa a partir da região do bairro Califórnia e, no sentido Rio, pé no freio pelo excesso de veículos chegando à Praça São Vicente. 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Diego Costa para a Rádio Alvorada.
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16: Olá, querido ouvinte. Hoje vamos preparar uma receita simples, econômica, mas cheia de sabor. Pipoca de ervas e queijo. Ingredientes: meia xícara de milho para pipoca, uma colher de sopa de óleo, duas colheres de sopa de queijo ralado, uma pitada de orégano e sal a gosto. Modo de preparo: aqueça o óleo, coloque o milho e estoure a pipoca normalmente. Depois de pronta, misture o sal, o queijo ralado e o orégano. Mexa bem e sirva imediatamente. Uma receita rápida que transforma a tradicional pipoca em um petisco especial para compartilhar com a família e os amigos. Bom apetite! Para tirar dúvidas ou saber mais, acesse este ou outros podcasts através do nosso site alvoradafm.com.br ou no meu Instagram, Flávio Chapuri. Eu sou o Flávio Trombino para Alvorada FM.

0: Na Alvorada FM, Rita Lee, chega mais Eric Clapton, My Father's Eyes e Eurythmics, The Miracle of Love.
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0: O sexto dia de Copa do Mundo nos Estados Unidos, Canadá e México contará com 3 partidas com algumas das seleções favoritas ao título em campo. A França de Mbappé encara o Senegal logo mais às 16h. Depois, às 19h, a vez do craque Erling Haaland entrar em campo pela Noruega contra o Iraque. Já às 22h, a atual campeã mundial Argentina enfrenta a Argélia. Todas as partidas terão transmissão pela Cazé TV, enquanto o duelo entre França e Senegal vai passar ainda na Globo, SBT, Sport TV, GETV e N Sports. Ontem, o Mundial foi mais uma vez de fortes emoções e muitos empates. O destaque do dia foi a primeira grande zebra do torneio com um empate em 0-0 entre Espanha e a estreante em Copas Cabo Verde. O grande nome da partida foi o goleiro cabo-verdiano Vozinha, que segurou o placar. Outra grande atuação inesperada foi a da Arábia Saudita, que pressionou o Uruguai e garantiu o placar de 1-1. No grupo G, Egito fez melhor jogo, mas pecou nas finalizações e viu a Bélgica empatar no fim, também por 1-1. Encerrando o dia, Nova Zelândia e Irã fizeram um jogaço com placar de 2-2. Voltamos com outras informações no Repórter Alvorada, edição das 2.
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0: 23 graus no alto da Avenida Raja Gabalha.
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2: Muito boa tarde, uma excelente terça-feira para você que está na Alvorada FM de Belo Horizonte, 1:06.
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1: Encerrando mais uma parte do bônus aqui na Alvorada com Michael Bublé, Everything, Berlin, Take My Breath Away e Adriana Calcanhoto, Devolva-me. 1h29. 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O bônus de uma hora só de música continua com The Bad Thing About Me Is You, Rick Martin e Josh Stone.

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1: Encerrando mais uma edição do Bônus aqui na Alvorada com Boys, Tall Gang, Can't Take My Eyes Off You, Information Society Repetition e seu Jorge Felicidade.
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1: O Ministério da Saúde incorporou ao SUS um novo medicamento para tratar leucemia mieloide aguda. O venetoclax, em combinação com a azacitidina, é indicado a pacientes adultos recém-diagnosticados com a doença e que não estejam elegíveis para quimioterapia intensiva. Segundo portaria publicada no Diário Oficial, as áreas técnicas terão até 180 dias para ofertar o medicamento. A leucemia mieloide aguda é um câncer caracterizado por mutações genéticas que afetam células-tronco da medula óssea, gerando um excesso de glóbulos brancos imaturos. A doença pode causar sintomas como anemia, infecções recorrentes, febre, falta de ar e sangramentos. E a Fundação Hemominas informou hoje que está com 7 dos 8 tipos de sangue com estoque crítico ou em alerta. Excesso AB positivo, todos os grupos precisam receber doação. Estão aptas a doar pessoas de 16 a 69 anos com mais de 50 quilos e em boas condições de saúde. Em relação a bebidas alcoólicas, a ingestão de até 40 gramas impede a doação por 12 horas. O agendamento pode ser feito no site do Hemominas ou no aplicativo MG App. Voltamos com outras informações daqui a pouco no Alvorada Express.
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0: Na Alvorada FM, Michael Jackson, Billie Jean, Rod Stewart, Love Hurts e Marisa Monte na estrada.
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0: O índice Bovespa opera em queda de 0,35% aos 169.811 pontos. No câmbio, o dólar comercial valoriza 0,38%, negociado a R$ 5,08. Já o euro sobe 0,63%, vendido a R$ 5,90. Região metropolitana de Belo Horizonte tem céu claro a parcialmente nublado. Agora faz 25 graus no alto da Avenida Raja Gabalha. Confira daqui a pouco no Repórter Alvorada. 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

0: Na Alvorada FM aqui de Abelha, os outros Maroon 5, This Love e Roxette, Spending My Time.
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0: 3 e 2. O governo de Minas concluiu hoje a privatização da Copasa. A oferta pública movimentou 8,38 bilhões de reais, correspondentes a 45% do capital social da companhia. A maior parte ficou com o Grupo Equatorial, que se tornou o novo investidor de referência após ter adquirido 30% das ações ordinárias. O restante foi distribuído entre investidores institucionais e de varejo. O governo de Minas manteve participação de 5%, com direito a veto em decisões estratégicas. O governador Matheus Simões negou riscos para tarifas, já que elas permanecem controladas por uma agência reguladora. Ainda segundo o político do PSD, a desestatização não muda a meta federal de universalizar os serviços de água e esgoto até 2033. Fundada há mais de 60 anos, a Copasa foi eleita melhor companhia de saneamento do Brasil pela revista Time nos quesitos governança e sustentabilidade. O lucro líquido da empresa no ano passado foi de 1,42 bilhão de reais, o equivalente a um sexto do valor pelo qual foi privatizada. O processo é criticado pelo Sindágua, que fala em venda a preço de banana. O Sindicato dos Trabalhadores dos Serviços de Água e Esgoto diz ainda acreditar que órgãos de justiça e controle possam reverter a privatização da Copasa. Voltamos com outras notícias no Repórter Alvorada, edição das 4. Você está na Alvorada FM de Belo Horizonte, agora 3:03. Eu sou a Flávia Abreu, fico por aqui e a partir de agora em sua companhia, Giovanni Gandra. Para você, uma ótima tarde.
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2: 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E a temperatura?
5: No alto da Raja Gabália, 24 graus.
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9: Olá, boa tarde. A partir de agora, então, aqui pela Alvorada FM, mais uma edição do Bônus, uma hora só de música. Hoje, no final do Bônus, nós temos um par de ingressos para assistir ao espetáculo O Alto da Compadecida, apresentado pelo grupo Maria Cutia. E para participar, tem que responder a seguinte pergunta. Qual é o nome do personagem de O Alto da Compadecida, conhecido por ser mentiroso e pelo bordão, não sei, só sei que foi assim. Mande seu nome completo com a sua resposta através do nosso WhatsApp, 319-9981-5757. O primeiro a enviar a resposta correta vai ganhar um par de ingressos para assistir ao espetáculo O Alto da Compadecida, que acontece dia 26 às 8 da noite no Grande Teatro Unimed BH. Nome do ganhador no final do Bônus Alvorada, que começa agora.
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Fechando a primeira sequência do bônus, uma hora só de música com Simply Red, Sunrise, Commodores, Night Shift e Djavan Outono. Daqui a pouquinho, no finalzinho do bônus Alvorada, nós temos um par de ingressos para assistir ao espetáculo O Alto da Compadecida, apresentado pelo grupo Maria Cutia. Para participar, responda a seguinte pergunta: qual é o nome do personagem de O Alto da Compadecida, que é conhecido por ser mentiroso e pelo bordão "não sei, só sei que foi assim"? Mande seu nome completo e também a sua resposta através do nosso WhatsApp, 319-9981-5757. 319-9981-5757. Lembrando que o primeiro a enviar a resposta correta é quem ganha o par de ingressos para assistir O Alto da Compadecida, que acontece dia 26 de junho, às 8 da noite, no Grande Teatro Unimed BH. O nome do ganhador daqui a pouquinho, no finalzinho do Bônus Alvorada. 3h32 agora.

0: Fechamos então o bônus Alvorada, uma hora só de música com Stevie Wonder, Part-Time Lover, Titans, Marvin, Mike and the Mechanics, Over My Shoulder. Quem participou aqui com a gente e leva um par de ingressos para assistir ao espetáculo Alto da Compadecida, que acontece dia 26 às 8 da noite no Grande Teatro Unimed BH, é Isabela Almeida. O personagem de O Alto da Compadecida, conhecido por ser mentiroso, é o Chicó. Parabéns, Isabela Almeida. Agora nossa equipe vai entrar em contato para instruções.
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0: Neymar volta parcialmente aos treinos, mas não deve enfrentar o Haiti. O comentário de Paulo Vinícius Coelho, o PVC, diretamente da Copa do Mundo FIFA de 2026.
2: Neymar foi a campo na manhã desta terça-feira. Primeiro de tênis. A informação que circulou inicialmente é que ele deu uma corrida em torno do campo e que não teria colocado chuteiras, mas colocou. No final da atividade, ele colocou chuteira, correu, até encostou um pouco na bola. Significa que ele vai pro jogo contra o Haiti? Não. A tendência é que não vá pro jogo do Haiti, porque é na sexta-feira. E o que acontece só é a confirmação de o que Rodrigo Lasmar disse no dia 28 de maio, que a recuperação seria de duas a três semanas para que ele voltasse ao campo. Três semanas seriam 21 dias. Hoje é o dia 20. Então ele volta dentro do cronograma para voltar a trabalhar e possivelmente jogar só nos mata-matas. Não dá para cravar, não dá para ter certeza absoluta, mas é a tendência que ele volte nos mata-matas pro banco de reserva. Claro, se o Brasil tiver classificado contra a Escócia, depois de ganhar do Haiti, o cenário é um. Se não, o cenário é outro. Um dia depois do outro. Paulo Vinícius Coelho, PVC, Alvorada FM na Copa do Mundo.
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0: Na Alvorada de filme, Jimmy Cliff, Reggae Night, Jojo, Too Little, Too Lady, Marisa Monte com Ed Mota, ainda lembro, 4h35.
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0: O índice Bovespa opera em queda de 0,43% aos 169.685 pontos. No câmbio, o dólar comercial valoriza 0,45%. Negociado a R$ 5,08. Já o euro sobe 0,68%, vendido a R$ 5,90. Região metropolitana de Belo Horizonte tem céu ensolarado, agora faz 26 graus no alto da Avenida Raja Gabália. Confira daqui a pouco no painel Alvorada segunda edição. Terminam amanhã as inscrições para concursos do Corpo de Bombeiros.
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0: As primeiras informações dessa tarde com Emerson Rodrigues, que começa falando sobre as saídas para o vetor norte. Boa tarde, Emerson.
2: Boa tarde, Giovanni. Boa tarde para você que está na Alvorada. Tem alerta para quem deixa Belo Horizonte querendo acessar a MG10 no caminho para o Aeroporto Internacional em Confins. Trânsito travado na saída da Avenida Pedro I para a MG10, perto do Hospital Risoleta Neves, local de ocorrência mais cedo. Há reflexos desde o bairro Itapuã para quem passa pela Avenida Pedro I. Avenida Cristiano Machado também com trânsito lento no caminho para Venda Nova, caminho para MG10, desde o bairro Floramar. Reflexo dessa ocorrência e também da obra nas proximidades da Estação Vilarinho. Com esse cenário motorista, vias internas de bairros ajudam você a chegar mais rapidamente à MG10. 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Emerson Rodrigues para a Rádio Alvorada.
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0: FM 94,9, George Michael e Paul McCartney, Rio de Pan, Prince, Purple Rain e Jorge Vecilo, Sensível Demais. 5 e 1 agora.
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2: Os brasileiros estão seguindo uma tendência mundial: abandonar o tabagismo e buscar tratamento para parar de fumar. No ano passado, houve um crescimento de 95% de atendimentos no Sistema Único de Saúde, relacionados ao número de pessoas, cerca de 2,5 milhões, que buscaram de forma voluntária atendimentos relacionados ao tabagismo nas unidades básicas de saúde. O crescimento ocorre em meio à ampliação das ações de prevenção e tratamento do tabagismo na rede pública e ao alerta para o avanço do uso de cigarros eletrônicos entre os jovens. Houve também crescimento nas atividades coletivas voltadas aos que têm dependência, perda de controle, necessidade química ou psicológica de fumar. As atividades incluem rodas de conversas, ações educativas e encontros conduzidos por profissionais de saúde para orientar sobre os riscos de consumir a substância. Os dados mostram a expansão das estratégias de prevenção, orientação e apoio às pessoas para abandonar o hábito de fumar.
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8: Olá, boa tarde. Eu sou Giovanni Gandra e vamos juntos no Painel Alvorada, segunda edição. Ao meu lado, Renata Silva. Boa tarde, Renata.
9: Boa tarde, Giovanni. Boa tarde a você que nos acompanha.
8: Belo Horizonte tem céu claro e neste momento faz 26 graus no alto da Avenida Raja Gabalia.
9: Confira agora as principais notícias desta terça-feira, 16 de junho.
8: Terminam amanhã as inscrições para concursos do Corpo de Bombeiros.
9: Grávida morre à espera de médico obstetra no interior do estado.
8: Governo de Minas privatiza Copasa por quase 8,4 bilhões de reais.
9: Sem citar Trump, Lula defende soberania e multilateralismo em cúpula do G7.
8: Pela Copa do Mundo, França está empatando por 0-0 com o Senegal.
9: E morre aos 78 anos, Raimundo Carreiro, escritor que venceu o prêmio Jabuti.
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9: 5 e 6.

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1: Agora 5h14, o governo de Minas concluiu hoje a privatização da Copasa. A oferta pública movimentou 8,38 bilhões de reais, correspondentes a 45% do capital social da companhia.
2: A maior parte ficou com o Grupo Equatorial, que se tornou o novo investidor de referência após ter adquirido 30% das ações ordinárias. O restante foi distribuído entre investidores institucionais e de varejo.
1: O Poder Executivo Estadual manteve participação de 5% com direito a veto em decisões estratégicas.
2: O governador Matheus Simões negou riscos para tarifas, já que elas permanecem controladas por uma agência reguladora.
1: Ainda segundo o político do PSD, a desestatização não muda a meta federal de universalizar os serviços de água e esgoto até 2033.
2: Fundada há mais de 60 anos, a Copasa foi eleita a melhor companhia de saneamento do Brasil pela revista Time nos quesitos governança e sustentabilidade.
1: O lucro líquido da empresa no ano passado foi de 1,42 bilhão de reais, o equivalente a um sexto do valor pelo qual foi privatizada.
2: O processo é criticado pela Sindágua, que fala em venda a preço de banana.
1: O Sindicato dos Trabalhadores dos Serviços de Saneamento diz ainda acreditar que órgãos de justiça e controle possam reverter a privatização da Copasa.
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1: 5:26. A comprovação de resultado negativo em exame toxicológico será obrigatória a partir deste sábado para a emissão da PPD, permissão para dirigir.
2: O teste deverá ser feito depois de passar na prova de direção em laboratório credenciado pela Senatran, com janela mínima de detecção de 90 dias.
1: A exigência vale para os processos de primeira habilitação e de reinício após a cassação nas categorias A, B e AB.
2: A mudança não contempla candidatos com processos iniciados antes do dia 20 de junho.
1: A comprovação de resultado negativo no exame toxicológico faz parte da atualização do Código de Trânsito Brasileiro, a fim de aumentar a segurança viária.
2: E ciclistas de Belo Horizonte convocam um protesto em defesa da ciclovia na Avenida Afonso Pena. A concentração está marcada para amanhã, às 7 da noite, na Praça da Ciclista, em frente ao Colégio Arnaldo.
1: Segundo o movimento Minha BH, o desmanche da pista exclusiva para bicicletas é ilegal. Isso porque o trecho estava previsto em lei e já haviam sido gastos recursos públicos na obra.
2: Criticado por motoristas, o projeto previa 4,2 quilômetros de extensão ligando as praças da Rodoviária e da Bandeira.
1: A remoção foi anunciada no sábado pelo prefeito Álvaro Damião, que fala em erro de planejamento e impacto negativo ao trânsito.
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0: Alvorada FM, você sabe porque houve Mr. Broken Wings, Eric Clapton, Tears in Heaven e Ana Carolina, quem de nós dois? Agora na Alvorada 5:37.
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3: A tarde desta terça-feira em Belo Horizonte é de céu claro.
0: Os termômetros variaram hoje entre 16 e 28 graus. Já a umidade relativa do ar mínima ficou em torno de 45% à tarde.
3: Agora faz 22 graus no alto da Avenida Raja Gabalha.
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3: Vamos às informações do trânsito com o repórter Emerson Rodrigues. Destaque para a rodovia Fernão Dias. Boa tarde, Emerson.
4: Boa tarde, Renata, Giovanni. Boa tarde, ouvinte do painel Alvorada, segunda edição. Em Contagem, pista da rodovia Fernão Dias, na saída para São Paulo, está parcialmente interditada na região do bairro Novo Riacho, perto do hipermercado, onde mais cedo teve engavetamento, que envolveu 3 carros e caminhão. Há reflexos desde a Avenida Cardeal Eugênio Pacelli, na cidade industrial. Para desviar motorista, você pode acessar a Avenida Francisco Firmo de Matos. No sentido Belo Horizonte, trânsito carregado na região do bairro Jardim Riacho, em Contagem, na rodovia Fernão Dias, mas vale a pena insistir. 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Emerson Rodrigues para a Rádio Alvorada.
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8: O que torna uma parada de estrada tão famosa? Eu sempre me pego pensando nisso quando faço uma viagem para algum dos lugares de Minas Gerais. Mostro nos meus stories para onde estou indo e recebo muitas, muitas mensagens com dicas de paradas especiais. E no último final de semana estive em Tiradentes, obviamente parei no Charme Country, localizado ali em São Brás do Sapucaí, em uma parada obrigatória, com seu fogão a lenha com queijo e linguiça, que fica esperando um pão de queijo enorme. A parada é um sucesso entre mineiros e também entre turistas. Quando entrei lá, havia um grupo de motoqueiros e me peguei pensando, o que será que faz tanta gente parar aqui? E na verdade a resposta é simples, muito mais que o sabor, o Charme Country, assim como várias das nossas paradas, reúne elementos interessantes da nossa cultura, empórios, receptividade, sabores que nos levantam diversas memórias, memórias de aromas, memórias de momentos à mesa com as nossas famílias, memórias que fazem parte de muitas e muitas gerações. E aí a gente para pensar o papel da cozinha, no fim ela nos une em qualquer lugar, em um bar, em um restaurante, dentro de casa ou até mesmo no meio da estrada. Então fica aqui essa sugestão, se estiver indo para Tiradentes, com certeza sua viagem ficará melhor com essa pausa ali em São Brás do Suaçuí. E ela é bem estratégica, até porque saindo de BH é realmente a metade do caminho. Aproveite, para rever essa dica você pode me procurar no Instagram Coisas de Mineiro ou acessar alvoradafm.com.br/podcasts. Sou Isabela Lapa para Alvorada FM.
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1: Agora faltando 9 para 6. Bola rolando neste momento para França e Senegal pela primeira rodada do Grupo I da Copa do Mundo. A partida está no fim do segundo tempo com placar de 2-0 para os franceses.
2: Na mesma chave, o Iraque enfrenta a Noruega daqui a pouco às 7 da noite.
1: Na sequência, às 10, medem forças a atual campeã Argentina e a Argélia. O duelo vale pelo Grupo J, que terá a 1 da madrugada desta quarta-feira Áustria e Jordânia.
2: E a FIFA anunciou hoje a escala de arbitragem para o duelo entre Brasil e Haiti.
1: O apito ficará sob responsabilidade do espanhol Alejandro Hernández.
2: Conhecido por distribuir cartões amarelos, ele já declarou ser fã do brasileiro Romário e participa pela primeira vez de uma Copa do Mundo.
1: Além de Alejandro Hernández, o trio de arbitragem terá os também espanhóis José Henrique Naranjo e Diego Sanches.
2: O Brasil enfrenta o Haiti nesta sexta-feira às 9:30 da noite. A amarelinha vem de empate por 1-1 com o Marrocos, enquanto o país da América Central perdeu por 1-0 para a Escócia.
1: E no vôlei, o Brasil enfrenta a França nesta quarta-feira às 10 da manhã pela Liga das Nações Feminina. O jogo terá transmissão do Sport TV 2.
2: A equipe treinada por José Roberto Guimarães lidera a competição com 4 vitórias em 4 partidas.
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Você ouviu Fudge's Kill Me Softly with His Song, Beatles While My Guitar Gently Weeps e Patrícia Marques Quando Chove. Agora 6 horas.

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1: O Aeroporto Internacional de Belo Horizonte em Confins opera normalmente na tarde desta terça-feira.
2: Também tem funcionamento regular os terminais de Congonhas e Guarulhos em São Paulo e o Aeroporto Internacional Presidente Juscelino Kubitschek em Brasília.
1: A situação é a mesma no Galeão e no Santos Dumont, ambos no Rio de Janeiro.
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1: Emerson Rodrigues está de volta com as atualizações do anel rodoviário.
4: Renata, no anel rodoviário, sentido Vitória, trânsito lento agora na chegada ao viaduto da Avenida Amazonas, região do bairro Jardim Montanhês, inclusive reflexo de ocorrência na Avenida Cardeal Eugênio Pacelli na saída para Betim. E mais à frente, pista do anel no sentido Vitória está parcialmente bloqueada em razão de ocorrência. Detalhes até o momento não foram fornecidos, mas a lentidão começando desde a Vila Oeste. Para desviar, você motorista pode acessar a Avenida Tereza Cristina. Já no sentido Rio de Janeiro, excesso de veículos deixa o trânsito lento no anel rodoviário do Engenho Nogueira até a Praça São Vicente e também entre o viaduto da Via Expressa e o acesso à Avenida Cardeal Eugênio Pacelli, que está travado, e nesse caso você motorista que pretende ir para Contagem, a melhor opção é acessar a BR-040 no Trevo do Califórnia. 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Emerson Rodrigues para a Rádio Alvorada.
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1: 6:12. A segunda turma do Supremo Tribunal Federal deve retomar hoje o julgamento sobre as prisões de Henrique e Felipe Vorcaro, respectivamente pai e primo do ex-dono do Banco Master.
2: Até então, os ministros André Mendonça e Luiz Fux votaram para manter presos os suspeitos.
1: Ontem, a Procuradoria-Geral da República rejeitou a segunda proposta de delação premiada feita pela defesa de Daniel Vorcaro.
2: De acordo com a PGR, a proposta do ex-banqueiro não acrescenta fatos novos nem provas robustas que possam contribuir com as investigações.
1: A tentativa de assinar um acordo de colaboração já havia sido negada pela Polícia Federal na semana passada.
2: E o presidente Lula defendeu hoje, em discurso na cúpula do G7, a ampliação do financiamento climático e a igualdade social.
1: O chefe do Planalto disse ainda que enfrentar o crime organizado requer ações de combate à lavagem de dinheiro e ao tráfico de armas, além de respeito à soberania.
2: A declaração, dada após a classificação de facções brasileiras como terroristas, é interpretada como um recado a Donald Trump, que também compareceu ao evento na França. Os líderes não se reuniram.
1: Porém, Lula teve um encontro com a primeira-ministra do Japão, Sanae Takaichi, para tratar de um acordo entre o país asiático e o Mercosul.
2: Alvorada 6:14.

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2: 6h22. Governo e opositores disputam regulamentação da emenda que acaba com a escala 6x1. Mais informações com José Maria Trindade.
3: Pois não. Olha, certos de que o fim da escala 6x1 será aprovado aqui no Congresso, apesar da resistência do presidente do Senado, o senador Davi Alcolumbre, governo e líderes de oposição travam disputa pela regulamentação da emenda. A chave da disputa está na lei com urgência constitucional, que trava a pauta e que agora o governo decide retirar a urgência e discutir melhor o projeto. A emenda do fim da escala 6x1, aprovada na Câmara e que depende do Senado, é genérica. Fala da redução da carga de trabalho semanal, hoje em 44 horas, para 40 horas. Mas a distribuição desta carga horária e os dias de descanso ficam indefinidos. Pelo projeto, seriam preferencialmente, veja bem, preferencialmente aos sábados e domingos. A lei para regulamentar é que vai definir os detalhes e aí está a grande disputa. Um lobby grande por aqui quer tomar conta da regulamentação e definir que os acordos coletivos de trabalho é que vão definir como cada setor vai aplicar a redução da carga horária. São 46 setores na economia e cada grupo tem a sua demanda de carga horária. E aí está a grande disputa. Cada área quer detalhes sobre as suas peculiaridades. Olha, o governo quer que a regra geral é que vença, seja o descanso no final de semana e pronto. Aí complica muito para os trabalhos integrais, como shoppings, postos de combustíveis, que não fecham. E ainda, os trabalhos de turno e outro setor que está dividindo até o governo. É o de pequenas empresas com um ou dois funcionários. Como fazer uma escala assim, né? Além da emenda do fim da escala 6x1, a regulamentação já provoca muita polêmica e disputa. De Brasília, José Maria Trindade para a Rádio Alvorada.

0: Alvorada FM, Rita Lee reza, Ellie Goulding, Love Me Like You Do, Toni Braxton, Another Sad Love Song. 6h31.
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2: Emerson Rodrigues está de volta com as informações da BR-040.
3: Renata, em Nova Lima, mais cedo teve ocorrência que envolveu carro e moto. Na BR-040, sentido BH, na região da Mutuca, quilômetro 546, ocorrência informada pela concessionária. Neste momento, motoristas enfrentam dificuldades no trecho da BR-040, no caminho para BH, com filas que começam pouco depois de São Sebastião das Águas Claras, também conhecida como Macacos, até a entrada na capital, na região do Trevo do Olhos d'Água. Sem opção de desvio, muita calma, programe-se. Já a saída para o Rio de Janeiro apresenta boas condições para quem passa pela 040 no trecho da região metropolitana. 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Emerson Rodrigues para a Rádio Alvorada.
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6: Dia desses, eu postei um apê que tinha um biombo lindo num canto da sala. Ele era ondulado, de madeira escura e estava numa quina, assim, entre duas paredes, atrás de uma poltrona. Aí me lembrei dessa peça, que vai e vem como tendência, mas que é absolutamente clássica, atemporal e versátil, podendo ser usada em diversos contextos. Quer ver? Dividir ambientes integrados, criar um hall de entrada, garantir privacidade em quartos maiores e suítes, ocultar home offices e escritórios, funcionar como peça decorativa de destaque, setorizar espaços sem necessidade de obras, servir de cabeceira para cama, criar um canto de leitura e compor um fundo elegante para videoconferências e gravações. É verdade que às vezes o biombo come espaço, como tal biombo que eu vi, mas o ambiente era tão grande e o biombo tão bonito que eu achei que valeu a pena. Se quiser ver esse biombo lindo, me chama no Insta que eu te envio. Fique por dentro do Mundo Decor. Ouça o Decore Arte no site da rádio e veja mais sobre o que eu falo no Instagram You Can Find. Eu sou Janina Esther para a Rádio Alvorada FM.
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1: Faltando 16 para 7, uma mulher de 29 anos e o bebê que ela esperava morreram enquanto aguardavam atendimento no Hospital São Francisco em Três Marias, na região central de Minas Gerais. O caso aconteceu no último dia 9.
2: Bárbara Aleixo deu entrada na unidade com quadro de pico hipertensivo. No entanto, o obstetra de plantão não teria comparecido ao local enquanto o estado de saúde dela piorava.
1: O médico só teria chegado após a segunda parada cardiorrespiratória, quando a mulher veio a óbito.
2: De acordo com a Polícia Civil, o obstetra foi preso por negligência e omissão. Já a Prefeitura de Três Marias não se manifestou sobre o caso.
1: E a Câmara Municipal de Belo Horizonte vai debater os desafios da assistência farmacêutica no SUS.
2: Em pauta, assuntos como a falta de medicamentos básicos e possíveis problemas com o novo sistema de gestão hospitalar.
1: O encontro foi solicitado pelo vereador do PT, doutor Bruno Pedralva, que fala em cortes no setor e sobrecarga dos profissionais.
2: Na semana passada, médicos da rede municipal paralisaram as atividades por 24 horas em protesto contra a não renovação de contratos e a proposta de reajuste salarial insuficiente.
1: A audiência sobre os desafios no SUS de BH ocorre amanhã, à 1 da tarde, no plenário Elvésio Arantes.
2: Alvorada FM, 6:46.

0: 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Man at Work, It's a Mistake, T.E. A Noite, Diana Ross, Missing You. Agora faltando 6 minutos para 7.
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2: As informações dos caminhos do centro para Venda Nova e MG10 com Emerson Rodrigues.
3: Renata, trânsito lento agora para quem passa pela Avenida Cristiano Machado no sentido Venda Nova, desde o shopping do bairro São Paulo até a estação Vilarinho, local de grande obra. E para quem vai acessar a MG10, já está na Cristiano Machado, uma alternativa, passar por vias internas dos bairros Jardim Guanabara e Xodó Marise. No caminho para Venda Nova, pela Avenida Antônio Carlos, mais cedo teve ocorrência perto do encontro com a Avenida Abraão Caran. E o trânsito é lento desde o Cachoeirinha, desde a Avenida da Bernardo de Vasconcelos até a passagem pelo bairro São Luís. Situação complicada também na continuação do caminho pela Avenida Pedro I, desde o Itapuã até o acesso à MG10. Então, paciência, programe-se e em alguns trechos as vias internas de bairros também ajudam você a chegar mais rapidamente ao seu destino, motorista. 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Emerson Rodrigues para a Rádio Alvorada.
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13: Dados divulgados pela Associação Brasileira do Veículo Elétrico, a ABVE, indicam que a indústria nacional aumentou drasticamente a participação nas vendas dos modelos desse tipo ao longo do último ano. De acordo com a entidade, no último mês de maio, veículos fabricados ou montados no Brasil responderam por 39% das vendas de eletrificados no país. Um ano antes, essa participação era de apenas 6%. É verdade que os modelos híbridos leves, que estão muito mais próximos da propulsão a combustão que da elétrica, ajudaram a aumentar esse percentual. Mas, de qualquer modo, o avanço é expressivo. Atualmente, as empresas BYD, Great Wall Motors, Toyota e Grupo Stellantis, por meio das marcas Fiat e Jeep, já produzem veículos com diferentes níveis de eletrificação no país. Em breve, outras fabricantes previamente estabelecidas no Brasil, como Chevrolet, Volkswagen, Renault e Hyundai, além de novatas chinesas, como Geely, GAC e Dongfeng, também entrarão para essa lista. Siga-me no Instagram, Alexandre Carneiro _ Carros, e baixe este e outros podcasts pelo site alvoradafm.com.br. Eu sou Alexandre Carneiro para a Rádio Alvorada.
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3: 7,8. O índice Bovespa fechou pregão de hoje em queda de 0,45% aos 169.648 pontos.
4: No câmbio, o dólar comercial valorizou 0,39%, negociado a R$ 5,08. Já o euro subiu 0,59%, vendido a R$ 5,90.
3: Ainda dá tempo de se inscrever nos concursos públicos do Corpo de Bombeiros Militar de Minas Gerais.
4: São 321 vagas para formação de soldados e 21 para de oficiais. A remuneração inicial para cadete é de R$ 7.500 e a de segundo tenente de R$ 11.550.
3: Para concorrer é necessário ter de 18 a 30 anos de idade e aptidão física.
4: As inscrições terminam amanhã e custam de R$ 106 a R$ 230, a depender do cargo. Já as provas objetivas estão marcadas para 19 de julho.
3: Os editais dos concursos estão disponíveis no site do Corpo de Bombeiros.
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0: Alvorada FM em Mato Grosso, Promessas Demais, Bruno Mars, Risk It All e Simply Red Rolling Back the Years, 7:17.
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2: Os detalhes do trânsito no anel rodoviário com o repórter Emerson Rodrigues.
3: Sim, Renata, carro com defeito bloqueia a faixa central do anel rodoviário no sentido Vitória, perto da Praça São Vicente. Com excesso de veículos no horário de pico, há congestionamento de mais de 6 quilômetros, começando na região do Betânia. Motorista, você pode desviar, saindo pela Avenida Tereza Cristina. E atenção, o trânsito no anel rodoviário sentido Rio de Janeiro tem restrição de faixa perto do viaduto da Avenida Pedro II e lentidão desde o Engenho Nogueira. Para fugir do congestionamento, você pode acessar a marginal, motorista. 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Garanta já seu ingresso. Emerson Rodrigues para a Rádio Alvorada.
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Olise colocou o Mbappé na cara do gol para fazer o primeiro da França e clarear uma vitória que terminou em 3-1, com dois gols de Mbappé, que agora tem 14 gols em Copa do Mundo, é o maior artilheiro da história da França em Mundiais, ultrapassando Just Fontaine, com 13 gols em uma única Copa, a de 58. Mbappé tem 3 Mundiais e agora 14 gols, está muito perto de Miroslav Klose, maior goleador da história dos Mundiais, com 16. Parece questão de tempo dele virar o maior artilheiro da história de todas as Copas. A França não fez um bom primeiro tempo, o Senegal foi melhor, chutou uma bola na trave com o Jackson, mas logo depois do segundo tempo começar, o Olise veio pra dentro, mudou um pouco o posicionamento e decidiu o jogo, mudou a cara da partida. Ele e Mbappé, claro, porque Mbappé foi o autor dos dois gols. Na seleção brasileira, a gente já falou de manhã, mais cedo, Neymar foi a campo, treinou, primeiro de tênis, depois colocou as chuteiras, tá dentro da previsão de 3 semanas de voltar aos gramados, depois do tratamento da lesão muscular da panturrilha. Paulo Vinícius Coelho, PVC, Alvorada FM na Copa do Mundo.

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1: 7h29. O escritor e jornalista pernambucano Raimundo Carreiro morreu hoje aos 78 anos em decorrência de um câncer.
2: O autor é considerado um dos grandes nomes do movimento armorial, vertente de valorização das artes populares nordestinas.
1: Foi um dos divulgadores da lenda da perna cabeluda que aterrorizou Recife na década de 70 e virou cena do filme O Agente Secreto.
2: Um dos principais livros dele é As Sóbrias Ruínas da Alma, romance que venceu o prêmio Jabuti no ano 2000. Atuou também como editor-chefe e colunista do Jornal Diário de Pernambuco.
1: Em homenagem a Raimundo Carreiro, a governadora Raquel Lira decretou luto oficial de 3 dias.
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0: Na Alvorada FM Titãs, para dizer adeus, James Blunt, You're Beautiful, e Brenda Russell, Piano in the Dark. 7h37.
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3: A previsão para amanhã na região metropolitana de Belo Horizonte é de céu parcialmente nublado, sem chuva.
0: A temperatura na capital mineira deve variar entre 13 e 27 graus. Já a umidade relativa do ar mínima fica em torno de 40% à tarde.
3: Agora faz 19 graus no alto da Avenida Raja Gabalha.
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3: Emerson Rodrigues está de volta com informações do trânsito na região metropolitana de Belo Horizonte.
4: Renata, em Nova Lima, há um trecho de lentidão na BR-040, na saída para o Rio de Janeiro, em formação de obra, perto do viaduto da Mutuca. Motoristas pisam no freio na saída de BH para 040, ali na região do Olhos d'Água. Sem opção de desvio, muita calma. E o trânsito na 040, passando por Nova Lima, para quem está vindo para BH neste momento, apresenta boas condições. 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Emerson Rodrigues para a Rádio Alvorada.
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4: Alô, ouvintes, leitores do Mundo Livro, hoje eu falo sobre o romance de estreia de Kalila das Mercês, intitulado Nódoa, editado pela Companhia das Letras. Narrado por Regina e Lourdes Maria, ligadas por uma relação tão intensa quanto difícil de definir, Nódoa fala de mulheres que atravessam fronteiras geográficas e emocionais ao longo de várias décadas. Tudo começa nos anos 60, em uma comunidade unida por laços de afeto, cuidado e tradição muito além dos vínculos de sangue. Ao longo da narrativa, Kalila das Mercês constrói um mosaico de memórias, cartas, relatos orais, fragmentos de cadernos e histórias que se cruzam. No centro desse movimento está Dona América, personagem quase mítica que conecta gerações e destinos. Em uma escrita profundamente poética, a autora fala de migração, pertencimento, herança feminina e sobre os fios invisíveis que mantêm as pessoas ligadas mesmo quando a vida insiste em separá-las. Kalila das Mercês é escritora, poeta e pesquisadora baiana. Publicou pela editora Nós o livro Conto Poema Planta Oração. Meu nome é Afonso Borges e você pode ouvir e baixar todos os podcasts que eu falo no site alvoradafm.com.br.
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1: Faltando 9 para as 8, o cantor e compositor mineiro Lafetá apresenta amanhã o álbum Doce Sal.
2: O segundo disco de estúdio do jovem artista, elogiado pela crítica especializada, é um pop barroco, transitando entre o soul, a tradição folclórica do norte do estado e latinidades.
1: Após a Listening Party, haverá bate-papo com músico e set com DJ Matreze.
2: A apresentação do álbum Doce Sal, do cantor e compositor Lafetá, é gratuita e ocorre nesta quarta-feira, às 7 da noite, no Detona. O bar fica no edifício central, próximo à Praça da Estação.
1: Mais informações no Instagram, @Lafetá, com H no final.
2: No próximo fim de semana, Belo Horizonte recebe o Sapucaí Festival 2026.
1: Com o tema BH é Jazz, o evento celebra grandes nomes da música instrumental belo-horizontina e homenageia o Clube da Esquina.
2: Além de shows, a programação conta com circuito gastronômico, exposição fotográfica, exibição de documentários e muito mais.
1: O Sapucaí Festival será neste sábado e domingo na rua Sapucaí, bairro Floresta. A entrada é gratuita e a programação completa você confere em nosso site alvoradafm.com.br.
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0: Alvorada FM, você sabe porque houve Lenny Kravitz, Irene Over to It's Over, Skank e Roberta Campos, Simplesmente, e Whitney Houston, I Have Nothing. Agora 8 horas.
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2: Emerson Rodrigues e as últimas informações do trânsito. Destaque para a região do Barreiro.
3: Renata e Giovanni, na Via do Minério, sentido Ibirité, há restrição de faixa pouco antes da esquina com a rua Francisco Duarte Mendonça, região do bairro Teixeira Dias, e lentidão que começa na altura do Hospital Metropolitano. Para desviar motorista, você pode sair pela Rua dos Americanos e passar por vias internas dos bairros Santa Helena e Teixeira Dias, e assim você ganha tempo. Já quem passa pela Via do Minério, no sentido Anel Rodoviário, sentido Betânia, encontra trânsito bom neste momento. 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Emerson Rodrigues para a Rádio Alvorada.
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0: Belo Horizonte tem céu limpo. Neste momento faz 17 graus no alto da Avenida Raja Gabária.
2: Confira agora os destaques de hoje no Painel Alvorada, segunda edição.
0: Terminam amanhã as inscrições para concursos do Corpo de Bombeiros.
2: Grávida morre à espera de médico obstetra no interior do estado.
0: Governo de Minas privatiza Copasa por quase 8,4 bilhões de reais.
2: Sem citar Trump, Lula defende soberania e multilateralismo em cúpula do G7.
0: No futebol, Mbappé faz 2 em vitória da França e ultrapassa Pelé em número de gols marcados em Copas.
2: E morre aos 78 anos, Raimundo Carreiro, escritor que venceu o prêmio Jabuti. Mais informações no Repórter Alvorada, ao longo de nossa programação. Eu sou Renata Silva e fico por aqui. Boa noite.
0: 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Eu sou Giovanni Gandra e você fica agora com a companhia de Bel Augusto. Obrigado pela sua audiência, boa noite e até amanhã.
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0: 1,9 Alvorada com Earth, Wind and Fire, Let's Groove. Harry Styles, You Are a Melon Sugar e Michael Jackson, You Are Not Alone. 8h35.
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0: 94,9 Alvorada ao som de J Quest, Amor Maior. Ainda na sequência, Billie Eilish, Birds of a Feather. Teve também Aerosmith, Speedwagon, Can't Fight This Feeling. 8h57, ótima noite de terça para você. Eu sou o Bel Augusto, seguimos juntos até meia-noite. Em instantes tem a Voz do Brasil. Enquanto isso, curta nossa programação musical acessando o player de nosso site em alvoradafm.com.br ou baixando o app da Rádio Alvorada de Belo Horizonte. Conferindo 8h57, até daqui a pouco. 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